0: Boa noite, são 20 horas em Joanesburgo. Damos início a mais uma edição do Cleidoscópio, o seu programa diário de notícias e análises aqui no Canal África. Estamos em direto dos nossos estúdios em Oakland Park, prontos para lhe trazer as informações mais relevantes do continente africano e do panorama internacional. Pode acompanhar-nos em direto através do nosso site www.channelafrica.co.za. Eu sou Maria Massamo e estarei consigo durante a próxima hora, trazendo-lhe os principais acontecimentos de atualidade. Vamos aqui conferir os destaques das notícias de hoje. Irão, os Estados Unidos preparam a assinatura de acordo na Suíça após meses de confrontos no Médio Oriente. A República Democrática do Congo registra recorde diário de novos casos de ébola. Fica-se aqui com João Ebalá a apresentar os destaques das principais notícias de hoje.
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2: Boa noite e muito obrigado, Mariamo. Vamos às notícias. Líderes mundiais receberam com otimismo o anúncio de um acordo provisório entre o Irão e os Estados Unidos numa tentativa de pôr fim ao conflito envolvendo os dois países, bem como aos confrontos entre Israel e o Irão e os ataques israelitas no Líbano. O primeiro-ministro do Paquistão, Shehbaz Sharif, afirmou que o entendimento poderá ser formalizado na próxima sexta-feira na Suíça. O acordo é considerado um importante avanço diplomático após meses de confrontos que provocaram milhares de vítimas e afetaram os mercados internacionais de energia. A comunidade internacional espera agora que este passo possa abrir caminho para uma solução duradoura no Médio Oriente. A República Democrática do Congo registrou o maior aumento diário de casos desde o início do atual surto de ébola. Segundo o Ministério da Saúde Pública, foram confirmadas 72 novas infecções nas últimas 24 horas, elevando o total para 782 casos. O número de mortes subiu para 181, após o registro de mais 32 óbitos. As autoridades sanitárias acompanham com a preocupação e evolução da doença numa altura em que o surto continua a expandir-se em várias regiões do país. Maria Monsamo com mais pormenores.
3: O aumento dos casos ocorre num contexto marcado por conflitos armados, fugas de doentes, dificuldades no rasteio de contactos, fatores que comprometem os esforços para conter o surto. O alerta intensificou-se na semana passada após o vírus ter sido detectado em novas regiões da República Democrática do Congo. Ao mesmo tempo, a taxa de rasteio de contactos caiu para 56,5%, muito abaixo da meta de 95% estabelecida pelas autoridades de saúde. Maria Monsamo, Channel Africa News.
2: A presidência da África do Sul alertou para os riscos da divulgação de informações falsas relacionadas com recentes incidentes envolvendo cidadãos estrangeiros. O porta-voz presidencial Vincent Magwenya classificou as perdas humanas como uma tragédia e apresentou condolências às famílias afetadas. O responsável anunciou ainda que o governo sul-africano irá contactar a Organização Mundial da Saúde para esclarecer informações consideradas imprecisas sobre a morte de cidadãos etíopes. Segundo Magwenya, os casos estão relacionados com redes de criminalidade organizada e continuam sob investigação policial, incluindo incidentes envolvendo cidadãos moçambicanos.
4: The Department of International Relations and Cooperation, on behalf of government, will engage with...
5: O Departamento de Relações Internacionais, em articulação com o governo sul-africano, vai dialogar com a Organização Mundial da Saúde para garantir a divulgação de informações precisa e credível. As conversações deverão ainda esclarecer as medidas adotadas pelo Executivo para lidar com os desafios relacionados com a migração.
4: Outline in detail how this complex matter of migration is being addressed by the South African government.
2: Pelo menos 15 corpos de migrantes foram recuperados ao largo da costa da Líbia, na cidade de Qums, a leste da capital Trípoli. A informação foi divulgada pelo Centro de Medicina de Emergência e Apoio, organismo ligado ao Ministério da Saúde líbio. Desde a queda do regime de Muammar Gaddafi em 2011, a Líbia tornou-se uma das principais rotas de trânsito para migrantes africanos que procuram chegar à Europa, fugindo de conflitos, pobreza e instabilidade económica. E para fechar, pelo menos 28 pessoas morreram num acidente rodoviário na região de Amara, no norte da Etiópia. O autocarro seguia da cidade de Dessie para Addis Abeba quando caiu num desfiladeiro. As autoridades indicam que várias pessoas ficaram feridas, algumas em estado crítico. A Etiópia continua a registrar uma das mais elevadas taxas de mortalidade rodoviária em África, associada frequentemente ao mau estado das estradas, falhas mecânicas e práticas de condução inseguras. Desta, colocamos o ponto final às notícias de política. 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
0: Muito obrigada, Sr. João Iabalaia. Vamos aqui aos destaques desportivos com Jacob Tivano. Boa noite, Sr. Jacob. O que é que temos hoje para a página desportiva?
6: Saudações, Maria Moçamo, e aos fiéis ouvintes do canal África. O principal destaque desta edição de hoje vai para o piloto britânico Lewis Hamilton, que conquistou a sua primeira vitória ao serviço da Ferrari no Grande Prêmio da Catalunha de Fórmula 1. Destaque ainda para a estreia da seleção cabo-verdana de futebol, os Tubarões Azuis, deixa-me dizer, acabam de empatar com os campeões da Europa, a Espanha, a 0 golos. Estes e outros destaques esportivos, quando forem precisamente 20 horas e 30 minutos.
0: Obrigada, Sr. Jacob. E dando continuidade à nossa página das atualidades, os nossos ouvintes podem enviar seus comentários e perguntas para o nosso WhatsApp, número +27 64801 4724. Fique sintonizado com a África.

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1: E continua a aumentar a tensão em torno da imigração na África do Sul. Mais dos 2.700 estrangeiros já foram repatriados após uma nova vaga de protestos contra imigrantes, enquanto centenas de pessoas permanecem em abrigos improvisados ou nas ruas depois de abandonarem as suas casas por medo de ataques. Jacob Tivano com mais detalhes.
2: A crise migratória na África do Sul continua a gerar preocupações entre comunidades estrangeiras e organizações de defesa dos direitos humanos. Nas últimas semanas, manifestações contra a imigração ilegal foram acompanhadas por casos de destruição de negócios, deslocação de famílias e aumento de sentimento de insegurança entre cidadãos de vários países africanos. Vários dos afetados afirmaram que construíram a sua vida na África do Sul com trabalho, negócios e ligações comunitárias, mas dizem ter sido obrigados a abandonar as suas casas após ameaças e atos de violência. Alguns estrangeiros procuraram refúgio junto de instituições públicas à espera do apoio e da confirmação da sua situação migratória. Outros decidiram regressar voluntariamente aos países de origem numa operação que já permitiu o repatriamento de milhares de pessoas. O governo sul-africano afirma que está a responder às preocupações relacionadas com a imigração ilegal, mas alerta que a população não deve assumir o papel de autoridades nem recorrer à violência. Analistas apontam que o elevado desemprego, a pressão sobre os serviços públicos e as dificuldades econômicas têm alimentado o descontentamento, tornando os imigrantes alvos de frustração social. Com milhões de estrangeiros a viver na África do Sul, o debate sobre a imigração continua a colocar desafios às autoridades que procuram equilibrar o controle das fronteiras, a segurança interna e a convivência entre diferentes comunidades africanas. Reportando para a Channel Africa News, Jacob Ntivane.
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1: Os Estados Unidos e o Irão anunciaram um acordo preliminar para pôr fim ao conflito militar entre os dois países, num avanço que poderá redefinir o equilíbrio de forças no Médio Oriente. O entendimento prevê o fim das operações militares e a reabertura do Estreito de Hormuz, uma das maiores rotas mundiais de transporte de petróleo e gás, e novas negociações sobre o programa nuclear iraniano. Apesar das expectativas de estabilidade, permanecem dúvidas sobre a implementação do acordo, o papel de Israel, o futuro das sanções contra Terão e o impacto desta mudança nas relações internacionais. A crise no Médio Oriente tem consequências que ultrapassam a região, afetando mercados energéticos, economias globais e países africanos que dependem das importações de energia ou que procuram novas oportunidades de cooperação económica. Para analisar os desafios e as possíveis consequências deste acordo, conversamos com José Francisco Pavia, professor catedrático português.
5: Bom, eu tenho muitas dúvidas quanto a este acordo e desde logo posso desde já dizer porquê. Porque, por exemplo, quais são as diferenças relativamente ao acordo que tinha sido assinado em 2015 por Barack Obama e que se chamava o JCPOA? Esse acordo durou 3 anos, como sabe, portanto, entre 2015 e 2018. Em 2018, Donald Trump vai rasgá-lo, dizendo que ele era péssimo. e agora supostamente vai fazer o melhor. Mas ele não é melhor, bem pelo contrário.

0: Aliás, ouvimos há muito pouco tempo declarações de Barack Obama, ainda esta manhã, a dizer exatamente o contrário, e tem razão nesse aspecto. Bom, quais são as diferenças essenciais? Desde logo, o Acordo de 2015 era um tratado internacional. Este é um memorando de entendimento. E, portanto, um tratado internacional tem uma muito maior garantia jurídica. Digamos que aquilo que lá está escrito, o articulado, é muito mais sólido, se quiser, e muito mais solene do que propriamente apenas um memorando de entendimento. O segundo ponto é que o JCPOA foi estabelecido num âmbito multilateral, ou seja, havia um conjunto de países da União Europeia, a própria União Europeia, que garantiam, que serviam de garantes, se quiser, à boa efetivação desse acordo. Agora não existe nada disso. Em terceiro lugar, o JCPOA contemplava que a Agência Internacional de Energia Atómica faria inspeções, e fez inspeções, ao programa nuclear iraniano. Havia, portanto, uma inspeção independente dessa agência das Nações Unidas, que, aliás, vigorou e impediu que o Irão, digamos, avançasse no seu programa enquanto durou o acordo, ou seja, entre 2015 e 2018. Neste momento não existe nada disso, digamos assim, previsto e, portanto, mais uma falha, se quiser, neste acordo. Como se tudo isso não bastasse, ainda temos mais este problema, que é o seguinte. Este acordo, agora assinado, no fundo não vem em nada, literalmente em nada, ao encontro daquilo que eram os objetivos iniciais do ataque que os Estados Unidos e Israel fizeram ao Irão no passado dia 28 de fevereiro. Quais eram os objetivos? Os objetivos era eliminar o programa nuclear iraniano. Ele vai ser eliminado? Não, não vai. Segundo objetivo, mudança de regime no Irão. Houve mudança de regime no Irão? Não, não houve. Pelo contrário, ele agora até está mais radicalizado. Terceiro objetivo, acabar com os sistemas e as capacidades de mísseis e de drones iranianos. Conseguiram fazer isso? Não, não conseguiram. Conseguiram em parte, mas o Irão conseguiu também resistir a isso e tem essas capacidades, como aliás o demonstrou há muito pouco tempo, atacando os países do Golfo. E finalmente, quarto ponto, acabar com o apoio que o Irão dava e continua a dar àquilo que se chamam os proxies, ou seja, o Hezbollah, os Houthis, o Hamas, as milícias xiitas no Iraque e por aí fora. Conseguiram acabar com isso? Não, não conseguiram. Portanto, resumindo, eu diria que o Irão ganhou em toda a linha. Quem perdeu foi literalmente Israel e o seu líder, Benjamin Netanyahu, que não conseguiu nenhum, literalmente, dos objetivos. E, obviamente, que apesar de Donald Trump dizer que este é um excelente acordo, isso é tudo propaganda. Porque, no fundo, como acabei de dizer e de demonstrar, obviamente que os Estados Unidos não ganharam nada. Pior ainda, ficaram com a sua imagem pessimamente, demonstrada junto dos países do Golfo, por exemplo, que agora veem as bases militares que estão no seu território não como um ativo de segurança, mas como um passivo, porque foi exatamente pela existência dessas bases militares que eles foram atacados. E, portanto, a arquitetura do Médio Oriente, e concretamente do Golfo Pérsico, vai mudar, não tenha dúvida, e não vai mudar em favor dos Estados Unidos. Se calhar vai mudar em desfavor dos Estados Unidos. E, portanto, como vê, eu diria que foi um péssimo negócio. E, portanto, Donald Trump está mais que arrependido de ter dado aquele passo, repito outra vez, acicatado por Benjamin Netanyahu, que agora teve que dar este passo gigantesco atrás com todas estas consequências que eu acabei de referir.
1: O Estreito de Hormuz é uma rota estratégica para o comércio mundial de energia. A sua abertura poderá trazer que impactos para os preços do petróleo, para a economia global e para países africanos produtores de energia?
0: Nesse aspecto é uma boa notícia, porque já vimos logo esta manhã que o Brent, que é o preço de referência do petróleo para o mercado mundial, baixou significativamente. A última vez que olhei para isso, ele já estava a 83 dólares por barril. Não se esqueça que ele já esteve a 100 aqui há uns tempos atrás. E, portanto, esse é outro ponto. Repare que Donald Trump vangloria-se de o Estreito de Hormuz agora estar aberto. Mas repare, o Estreito de Hormuz estava aberto antes do ataque norte-americano. O Estreito de Hormuz sempre esteve aberto. Aliás, quem, no fundo, teve a responsabilidade de o Irão fechar o Estreito de Hormuz foram os Estados Unidos com o ataque que fizeram no dia 28 de Fevereiro. Portanto, o que os Estados Unidos agora estão a vangloriar de fazer, que é abrir o Estreito de Hormuz, foi exatamente por causa deles que o Estreito de Hormuz foi fechado. E agora pior, porque já não vamos voltar àquilo que se chama o status quo ante, ou seja, àquilo que existia antes de 28 de Fevereiro. Porque o Irão agora diz, juntamente com o Oman, e o Irão e o Oman são os países ribeirinhos do Estreito de Hormuz, diz que vai cobrar, agora já não diz portagens, mas diz taxas. E, ou seja, os navios que lá vão passar, muito provavelmente terão que pagar taxas, enfim, e o Irão vai dizer, o Irão e o Oman vão dizer que são taxas de pilotagem, ou taxas de faróis, ou taxas ecológicas, ou outra coisa qualquer que possam inventar. Portanto, repare, a situação vai ficar pior do que estava anteriormente. Não há portagens, mas há taxas, e portanto, no fundo, basicamente vai ser a mesma coisa.
1: O levantamento de sanções e a possível libertação de ativos congelados podem fortalecer a economia iraniana. Que mudanças podemos observar nas relações econômicas e diplomáticas entre Irã e o resto do mundo?
0: Vai fortalecer a economia iraniana e mais uma derrota para Donald Trump. Donald Trump sempre acusou Barack Obama, no acordo do JCPOA, que eu há bocado fiz referência, de que esse acordo também previa o levantamento parcial de alguns fundos iranianos que estavam congelados. E Donald Trump sempre acusou Barack Obama de este estar, no fundo, a financiar o governo iraniano, o que não era verdade, porque o dinheiro pertencia, em última análise, ao regime iraniano. Repara o que é que vai acontecer agora. Não só vão levantar, digamos, esses fundos que estão congelados e que são à volta de 24 mil milhões de dólares, como ainda por cima vão fazer um fundo de reconstrução do Irão que se prevê que possa alcançar a fabulosa quantia de 380 mil milhões de dólares. Repare bem, alguém que acusava Barack Obama de financiar o Irão vai agora decuplicar, ou seja, multiplicar por 10 aquilo que, digamos, o Irão estava à espera de receber. Portanto, é algo que é absolutamente incompreensível, porque poderia dizer assim, está bem, mas o regime mudou. Não mudou, o regime é o mesmo, pelo contrário. Agora, até já há quem diga que não é uma teocracia, ou seja, um regime dos ayatollahs, se quiser, mas é uma ditadura militar. Porquê? Porque agora quem verdadeiramente manda, na sequência desse ataque e do assassinato do Ayatollah, pai do atual Ayatollah, é a Guarda Revolucionária. E, portanto, são os militares que mandam agora. E, portanto, o regime está ainda mais inflexível. Obviamente que isso não é bom, digamos assim, para os países da região. Mas, enfim, isso agora vamos ver o que é que daí vai sair. Mas, obviamente que, digamos que até há notícias que Donald Trump, no seu desespero para conseguir este acordo, até teria oferecido ao Irão, digamos, montantes financeiros, que agora, no fundo, estamos a ver que são estes, ou seja, um fundo de reconstrução do Irão. Portanto, repare bem na volta que as coisas deram. Primeiro, era Donald Trump que estava a exigir ao Irão que este pagasse os ataques que fez aos países do Golfo Pérsico. Agora é o Irão que vai receber indemnizações quase pelo facto de ter sido atacado. Veja a ironia da história.
2: E estas foram as análises do professor catedrático português José Francisco Pavia, falando-vos a partir da cidade de Lisboa, Portugal.
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2: Moçambique registrou uma das maiores apreensões de droga da sua história, com a descoberta de 3,7 toneladas de fentanil nas instalações de uma empresa privada no Aeroporto Internacional de Moçambique, de Maputo, dizia. A substância inicialmente declarada como vitaminas foi identificada pelas autoridades como um opioide sintético altamente perigoso, associado a elevados riscos de dependência e morte. O Serviço Nacional de Investigação Criminal, SERNIC, afirma que o caso envolve uma rede internacional de tráfico de drogas, com suspeitas de ligações entre diferentes países e uma tentativa de utilização do território moçambicano como rota de trânsito. A apreensão levanta preocupações sobre o crescimento do crime organizado transnacional, a capacidade das instituições nacionais de combater estas redes e os desafios para impedir que Moçambique se torne um corredor de drogas, dizia, para drogas ilícitas. E para analisar o impacto deste caso e os desafios de segurança que ele representa, vamos conversar agora com Gerson da Silva, jurista e presidente da Associação Mentes Resilientes. Muito boa noite, Sr. Gerson. Bem-vindo aqui ao programa.
4: Muito boa noite, muito obrigado. É sempre um prazer fazer parte do vosso programa.
2: Sim, sim, Sr. Gerson. Esta apreensão de 3,7 toneladas de fentanil é considerada uma das maiores do país. O que é que este caso revela sobre a dimensão das redes internacionais de tráfico que podem estar a operar em Moçambique?
4: Bem, primeiro, isso representa para o país uma imagem negativa, tendendo e considerando que Moçambique tem sido conotado ultimamente, não nos últimos tempos para cá, como sendo o corredor do crime, ou seja, dos produtos proibidos internacionalmente. Aliás, recentemente as Nações Unidas, a partir do seu Departamento de Combate ao Tráfico de Droga Internacional, constatou que Moçambique é considerado o berço deste tipo de práticas. Portanto, esta apreensão vem a reafirmar o quanto nós vemos cá, retrata o quanto Moçambique é um país inseguro, enquanto país nós notamos que existe muita vulnerabilidade, quer de parte das próprias autoridades, porque não se explica num aeroporto internacional. Vamos lá, constatam-se quase 4 toneladas. O que isso remete? Remete-nos que as frações criminosas já tomaram de assalto as instituições públicas. O resultado é que são usadas as próprias instituições públicas para, em lugar de combater, é usado como o sítio para armazenar, que é a semelhança disto.
2: Sim, sim. E o fentanil é uma droga sintética extremamente potente e perigosa. Que riscos representa a entrada deste tipo de substância para a sociedade moçambicana, especialmente para a saúde pública e segurança nacional?
4: Bem, para a segurança nacional é o que já vem-se falando um pouco por todos os cantos. É que revela-se totalmente a insegurança em todos os aspectos. Revela, de certa forma, a vulnerabilidade quer dos consumidores, quer do próprio Estado para combater este mal. Em relação à saúde pública, a saúde pública não é um setor isolado de outros setores do Estado, e particularmente em relação a isso. Vem a provar o quanto o Estado, como país, nós continuamos desorganizados, ou seja, nós andamos, face ao termo, ao reboque dos criminosos. Eu tenho dito sempre, um país que não controla os seus criminosos corre o risco de ser controlado por eles, à semelhança de Moçambique.
2: Sim, sim. E as investigações apontam para uma possível rede internacional com ligações a vários países. O que esta situação demonstra sobre a vulnerabilidade das fronteiras e dos sistemas de controle em Moçambique?
4: Bem, eu penso que isso, Moçambique, primeiro, esse é o retrato do próprio país relativamente à segurança. Quanto a fronteiras, repara-se que a 4 toneladas não é possível não ter passado por alguma fronteira, ou foi pela via das fronteiras aéreas, ou então pela via das fronteiras terrestres, também podem ter depositado nos aeroportos para o que nós chamaríamos em contra-inteligência de poder desviar as atenções e manipular a opinião pública. Outro aspecto, nós notamos que quem que foi depositar lá, a empresa que é MHS, Moçambique Airport, que é responsável pelo manuseamento da carga, e nota-se que não é qualquer um que teve acesso, porque dentro dos aeroportos, devido ao security dos anexos da ICAO, dos 18 anexos da ICAO, é obrigatório que os aeroportos tenham serviço de alfândegas, polícia, imigração, entre outras entidades. Primeiro aspecto. Segundo aspecto, temos as máquinas de raio-x e detetores de qualquer tipo de metal. Portanto, não é qualquer um, atenção, volto a dizer que não é qualquer um que é proprietário desta mercadoria, alguém que ocupa alguma posição relevante, não só ao nível dos aeroportos, mas também ao nível das estruturas. Só para frisar, hoje, quando eram precisamente 16 horas, circulam imagens de agentes ligados as alfândegas de Moçambique foram barbaramente assassinados. Pelas informações que são colhidas na opinião pública, tudo indica que os mesmos agentes foram assassinados em coluio no descobrimento deste produto que vem criando alguma sombra ao nível da sociedade no geral e internacional. Portanto, é um dos indicadores para perceber que o crime organizado está mais forte que o próprio Estado.
2: Sim, sim. O Cernic também indicou que suspeitos terão tentado envolver funcionários locais para facilitar a circulação da carga. Como é que o crime organizado consegue penetrar instituições e quais medidas são necessárias para combater este fenómeno?
4: Bem, o crime organizado ele penetra sem qualquer outro canto. Quem que faz as instituições são pessoas. As pessoas todas, elas, direto e indiretamente, têm um preço. Esse é um primeiro aspecto. Segundo aspecto, nós temos que olhar isso no sentido do lado senso, estrito senso, que tem muito a ver com os valores e o espírito de patriotismo que são incutidos, não só na nossa sociedade, mas também nos funcionários públicos em particular. Em grande medida, nós vamos notar que isso é o reflexo da falha de valores a todos os níveis. Eu tenho dito que esses valores são incutidos desde a casa, o berço, até a reflexão da última entidade em que nós passamos. Portanto, se nós temos pessoas ou funcionários não comprometidos com o país, mas comprometidos com seus interesses particulares, o resultado é este. Outro aspecto muito relevante nisso é a corrupção. Nós temos que notar que a África, sobretudo Moçambique, dos últimos tempos para cá, é o país que mais, ou seja, é um país que está no ranking internacional dos países mais corruptos da África. Portanto, esses indicadores vêm a refletir exatamente, a trazer o espelho da realidade do próprio país. Portanto, essa droga ou este produto que foi encontrado nos aeroportos é a ponta do iceberg, porque nós notamos que as vias fluviais não têm controle, nós notamos que as vias terrestres não têm controle, nós notamos que as próprias estradas não estão equipadas de máquinas que possam fazer o raio-x a qualquer outro produto. Portanto, nós estamos um estado entregue para o crime organizado. Só para citar um exemplo, vamos já prestar atenção, mesmo na zona do litoral, a partir da Mocimboa da Praia, ou seja, mais para o norte de Moçambique, nós vamos perceber que Moçambique, um dos grandes financiadores deste mal, do crime organizado, ou seja, a insurgência é produto também do crime organizado. Portanto, nós não podemos dissociar uma coisa da outra. O que nós podemos garantir é que qualquer dia nós corremos o risco. Aliás, os criminosos, quando se organizam, têm a capacidade de introduzir até polícias dentro da corporação que trabalham para eles, juízes, advogados, procuradores, enfim, toda a classe. A essência do crime organizado é justamente essa. É poder controlar os setores vitais do Estado. É a segurança, falo essencialmente da Polícia da República de Moçambique, que tem a obrigação de velar pela segurança pública. Portanto, quando se falha um dado neste todo círculo, toda a cadeia fica destruída. Portanto, eu não prevejo bons momentos nos próximos dias ou próximos anos, atendendo e considerando o estado em que nós estamos a caminhar, estado de narcotráfico.
2: Sim, sim, senhor Gerson. Por último, que tipo de cooperação regional e internacional é necessária para combater redes de tráfico de drogas e evitar que países sejam usados como corredor por organizações criminosas?
4: Bem, Moçambique, dos últimos tempos para cá, a partir da Procuradoria-Geral da República, criou uma direção que se chama GECOT, Gabinete Central de Combate à Criminalidade Organizada e Transnacional. É um departamento da Procuradoria da República de Moçambique que visa essencialmente controlar os crimes com conexões internacionais. Por exemplo, as questões de raptos, que têm suas ramificações em outros países, a questão do terrorismo, tráfico de drogas, são o forte deste gabinete. Portanto, mas isso não é tudo. Enquanto não existir um setor, ou seja, enquanto o Estado não andar de braços dados com a comunidade com o Estado, por mais que exista isto, será quase uma luta muito difícil de se vencer. Esse é um aspecto. Outro aspecto é o alto índice da pobreza. Nós notamos que Moçambique, infelizmente, o alto índice da pobreza tomou conta disto tudo. O que acontece? As populações padecem, ou a população padece de problemas básicos, que é colocar uma refeição, ou às vezes por dia, em famílias que têm problemas básicos, vivem com abaixo de um dólar. qualquer criminoso que chegar, ou qualquer um que tiver intenções nesse aspecto, chega lá e alicia as populações. E o que acontece? A população, no lugar de denunciar, acabam protegendo. Por quê? Porque tem ganhos imediatos disso. Portanto, é preciso se reestruturar toda a sociedade num todo, começar a incutir valores nas próximas gerações, começar a combater de forma não só fora do Estado, o combate deve começar a partir dos próprios funcionários públicos. Esses, sim, são os principais, se não a razão. Porque enquanto nós tivermos um polícia, a título de exemplo, um juiz ou se calhar um advogado que não está comprometido com valores da nação, mas está comprometido com valores próprios ou interesses próprios, e para eles ter o dinheiro sujo não é nenhum problema, nós teremos sempre essas situações ligadas já a essa desgraça, infelizmente.
2: Muitíssimo obrigado, Sr. Gerson, e continuação de uma boa noite para si.
4: Eu que agradeço.

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1: Calorosas saudações e sejam todos bem-vindos à primeira resenha desportiva da semana. O piloto britânico Lewis Hamilton conquistou este domingo a sua primeira vitória da Ferrari ao vencer o Grande Prêmio da Catalunha em Barcelona, sétima etapa da temporada 2026 da Fórmula 1. Aos 41 anos, Hamilton alcança a 106ª vitória da carreira na Fórmula 1, a primeira desde o triunfo de Bélgica em junho de 2024, após a desclassificação de George Russell. A seleção cabo-verdiana de futebol, os Tubarões Azuis, estreou-se esta segunda-feira no Campeonato do Mundo 2026, empatando a 0 frente à Espanha, atual campeã e segunda colocada do ranking mundial da FIFA. A equipa africana integra o Grupo H, onde terá ainda pela frente Arábia Saudita e Uruguai. Enquanto isso, o Brasil, pentacampeão mundial, empatou a uma bola diante de Marrocos este sábado na primeira jornada do Grupo C do Mundial de Futebol de 2026, em partida disputada em Nova Jersey, nos Estados Unidos. No final do encontro, o internacional brasileiro Vinícius Júnior lamentou a ansiedade que afetou o desempenho da seleção brasileira na estreia.
2: O peso da estreia, sem dúvida, é o que fez a gente jogar dessa maneira. Mas acredito que temos pontos positivos depois de tomar o gol, conseguir reagir muito rápido, onde a gente fez o gol, depois controlamos mais o jogo. O Mister mudou o Rafinha de lado, onde abrimos o campo e conseguimos nos adaptar melhor nessa formação para esse jogo. Isso é Copa do Mundo, vai ter jogo fácil. Marrocos era um adversário que a gente tinha que nos adaptar muito bem dentro da partida. E no final é isso, onde os adversários vão ser difíceis, onde eles vão querer tranquilizar muito o jogo, ficar parando. O campo não ajuda tanto, mas a gente tem que se adaptar, porque isso é a Copa do Mundo.
1: E por fim, o treino da seleção portuguesa de futebol prevista para esta segunda-feira na base Palm Beach, em Flórida, foi cancelado devido às fortes tempestades e ao risco de raios na região. Em conferência de imprensa, o médio Matheus Nunes afirmou que a situação não condiciona a preparação da equipa, garantindo que Portugal esteja preparado para o desafio.
3: Lembro quando estava aqui no Mundial, também aconteceu isso e tivemos um treino adiado. Por isso é de olhar para isto de uma maneira mais natural possível e tentar adaptar, porque coisas começam a poder acontecer. Nós já viemos de uma época longa, acho que todos os jogadores estão preparados e essas duas semanas que nós fizemos em Portugal foi só um adicionar, um continuar daquilo que a gente tem feito durante toda a época. Nós estamos prontos e mostramos no jogo dia 17.
1: Recorde-se que a disputa que Portugal disputa o Grupo K estreia-se na quarta-feira frente à República Democrática do Congo, em Houston. Ponto final à resenha desportiva desta belíssima segunda-feira. Viremos agora os microfones a Marema Sam na continuidade do Caleidoscópio.
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4: Os líderes do grupo dos sete, o G7, reúnem-se esta semana em França num momento de grandes transformações geopolíticas e económicas. A agenda da Cimeira inclui a possível aproximação entre os Estados Unidos e o Irão, a guerra na Ucrânia, os desequilíbrios económicos globais e a corrida por minerais estratégicos, áreas que podem ser impacto direto nos países africanos. A África tem despertado maior interesse das grandes potências devido aos seus recursos naturais, incluindo minerais críticos e essenciais para a transição energética e para novas tecnologias. Ao mesmo tempo, muitos países africanos enfrentam desafios ligados ao desenvolvimento económico, dívida, segurança alimentar e estabilidade política. Para analisar o que está a dizer, o que esta cimeira do G7 pode significar para a África e as relações entre o continente e as grandes economias mundiais, conversamos com Salvador do Raiz, economista moçambicano.
7: Bem, essa discussão pode ser feita em duas perspectivas. A primeira é que quando o G7 se reúne, naturalmente é para tomar decisões que são relevantes para as nações mais ricas, mas também para os países africanos ou os menos desenvolvidos, porque os recursos desses países, na maioria das vezes, são discutidos e decididos dentro de uma perspectiva de uma mesa, e é lá onde se tomam as decisões sobre os próximos investimentos e a lógica de desenvolvimento dos países, pelo menos na perspectiva de negócios. Então, é naturalmente relevante porque define as balizas dos próximos contextos em que os países africanos, os mais pobres naturalmente, poderão se encontrar na rota do desenvolvimento global. Mas também, esta reunião em particular traz dois elementos fundamentais ou pontuais na perspectiva do que o contexto econômico que o mundo vive hoje. Primeiro é sobre a prevalência do conflito no Irã, mas também sobre, em algum momento, a discussão sobre o conflito entre a Rússia e a Ucrânia, que são dois atores que, durante muito tempo, estão a criar algum prejuízo para o desenvolvimento do mundo, mas em particular para os países africanos, que são muito ressentidos com os conflitos dessas duas regiões, de um lado para os países bálticos, entre a Rússia e a Ucrânia, e do outro lado no Médio Oriente, entre o Irã e os Estados Unidos. Então, é naturalmente uma reunião relevante porque define os princípios, os próximos passos que podem ser galvanizadores ou importantes para a galvanização da economia global, na perspectiva, pelo menos, econômica e na dimensão dos minerais críticos, incluindo os combustíveis fósseis.
8: A corrida pelos minerais críticos, como cobalto, lítio e outros recursos estratégicos, coloca a África no centro da disputa entre grandes potências. Como os países africanos podem transformar esta riqueza natural em desenvolvimento para as suas populações?
7: Eu acho que a primeira decisão, e das mais importantes, é que a África deve definir o que é realmente importante para ela. Quando digo a África, refiro-me particularmente aos países africanos. Os países africanos devem definir aquilo que são as suas prioridades e, dentro do esboço das suas prioridades, permitir que os outros países a nível global e por coincidência dos mais ricos possam fazer a exploração dos seus recursos dos países africanos, mas sempre honrando com aquilo que são os princípios e as bases que foram definidas pelos países africanos. A minha percepção e o meu entendimento particular para a maior parte dos países africanos que possuem recursos naturais é que, na sua maioria, estes ainda não têm de fato um plano de exploração de seus recursos e alinhar esse plano à sua agenda de desenvolvimento. Refiro-me a isso porque é, na maioria das vezes, os países do Norte ou os países de desenvolvimento que definem a agenda africana de exploração de recursos. E tem que ser o contrário, ou deve ser o contrário. Os países africanos devem ter uma agenda. Naturalmente que os países mais desenvolvidos têm alguma hegemonia e que essa hegemonia pode ser, na maioria das vezes, imposta sobre os países africanos, mas a imposição acaba sendo mais severa quando se entende que os países não têm efetivamente uma agenda para o seu desenvolvimento e não alinham a lógica de exploração dos seus recursos para atender também a lógica de desenvolvimento de cada um dos países. Assim, o processo de exploração por parte dos países nórdicos, dos países que são desenvolvidos, é relativamente mais facilitada porque eles vêm e encontram no seu poder de barganha um espaço para fazer a imposição dela, visto que não há uma agenda forte nem dos países nem do continente sobre a percepção e o objetivo de exploração de recursos para atender à agenda de desenvolvimento. Então, em princípio, eu acho que a lógica parte da África decidir e entender o que é importante para ela. Depois disso, definir como é que essa agenda que é prioritária e é de entendimento também decisório para o desenvolvimento da África, como pode ser alinhado à lógica dos recursos que os países têm para atender assim, esse desenvolvimento. Enquanto a África, por si só, não definir o que é prioridade para ela, acredito que os países que fazem a exploração dos recursos, os países mais desenvolvidos, terão aí um espaço enorme para fazer e desfazer das suas agendas, admitindo que a África ainda não tem uma agenda séria e bem traçada sobre o desenvolvimento. O que os países africanos podem tirar de proveito de encontros iguais a esse, tendo em conta aquilo que são as suas valências, é, em primeiro lugar, talvez, definir ou entender quais são as definições de prioridades dos países globais e, junto das definições de prioridades dos países globais, a África tentar encontrar nelas também um mar para surfar os seus objetivos. Falo isso em consequência da experiência que Moçambique tem daquilo que tem sido os minerais críticos ou minerais energéticos relevantes. Eu vou lhe lembrar que o nível de crescimento econômico que Moçambique registrou, pelo menos na primeira década do atual século, estava em particular relacionado com a exploração do carvão mineral na província de Tete e a alta que o carvão mineral tinha no mercado internacional, principalmente pelo desenvolvimento das economias indianas e chinesas, que muito precisavam de energia naquela época para acender as suas indústrias de desenvolvimento a nível local. Então, para dizer que entender o que o mundo hoje está a fazer, os movimentos do mundo, dos principais players, ou entender os movimentos dos principais players a nível global, é importante também para que Moçambique e os outros países africanos consigam surfar na sua agenda de desenvolvimento baseado naquilo que os países globais, os países mais desenvolvidos estão a defender ou estão a pensar sobre o futuro. Contudo, os resultados sobre isso sempre vão ser relativamente menores em relação aos que inicialmente Moçambique e os países do continente poderiam ter, se estes tivessem realmente um plano concreto e uma agenda clara sobre o que os países africanos pretendem fazer com os seus recursos e como entendem que esses recursos podem ser fundamentais para alcançar as metas de desenvolvimento que o continente atravessa.
8: A possível aproximação entre os Estados Unidos e o Irã poderá ter efeitos no mercado estratégico mundial e como essa evolução pode afetar países africanos produtores de petróleo e gás?
7: Naturalmente vai afetar. Veja que a economia global está em choque como um todo, mas o continente africano também está demasiado debilitado, associado ao conflito na zona do Irã.
4: E estas foram as palavras de Salvador Raiz, economista moçambicano, falando-vos a partir da cidade de Maputo, Moçambique. Fica a seguir com João Iabalá, com as notícias de economia.
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9: Seja bem-vindo. Seguimos agora com as principais notícias de economia. O Banco Africano de Exportação e Importação cancelou a sua Assembleia Anual, prevista para a próxima semana no Egito, devido a preocupações relacionadas com o surto de ébola na África Central. A instituição com sede no Cairo informou que a decisão foi tomada em coordenação com as autoridades egípcias e a União Africana, após o aumento do número de casos da doença. Os assuntos previstos com os acionistas serão agora tratados por correspondência, em substituição do encontro presencial. Africa Finance Corporation anunciou um financiamento de US$ 600 milhões para o grupo Dangote, destinado à expansão da produção de fertilizantes em África. Os recursos serão aplicados na Greenview Fertilizer Corp, empresa do grupo nigeriano ligado ao setor dos fertilizantes. O projeto prevê triplicar a produção anual de ureia na Nigéria, passando de 3 para 9 milhões de toneladas, além de apoiar a construção de uma nova unidade industrial na Etiópia, com capacidade adicional de 3 milhões de toneladas por ano. 50 anos após a revolta de Soweto, jovens sul-africanos continuam a enfrentar desafios no acesso a oportunidades económicas e profissionais. Especialistas em educação alertam para o desajuste entre o sistema de ensino e as necessidades do mercado de trabalho. O ativista Sindisa Munakali defende que a fraca aposta no ensino técnico e profissional contribui para o elevado desemprego entre jovens qualificados. Em termos de educação e competências, o país tem investido pouco em escolas técnicas e centros de formação profissional. Isso dificulta a aquisição das competências necessárias para criar negócios e gerar emprego.
10: So people can have skills in order to open their businesses.
9: E para fechar, o antigo primeiro-ministro do Senegal, Ousmane Sonko, adotou uma posição mais moderada sobre a dívida pública do país. Sonko defende agora uma abordagem pragmática para enfrentar a situação financeira marcada por alegadas irregularidades na declaração da dívida durante o anterior governo. Apesar de ter deixado o cargo de primeiro-ministro, a sua eleição para a presidência da Assembleia Nacional mantém a sua influência nas decisões políticas e económicas do Senegal. E assim terminamos a nossa página económica de hoje. Acompanhe-nos para mais atualizações aqui no canal África.
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11: O facto é que precisamos de integrar a ação climática, mas a diferentes níveis. Está a falar dos currículos, do que está presente no nosso currículo e de como está inserido no sistema educativo do país. Mesmo a níveis mais elevados, a integração é fundamental, porque mesmo quando olhamos para os chamados servidores públicos, que deveriam apoiar a nação e assim por diante, eles também precisam de ser educados sobre como o clima está ligado aos seus trabalhos e não encarar de uma perspectiva externa. E penso que isso me liga ao que aprendi na escola de gestão sobre formação de liderança. O mundo em que vivemos foi apelidado de VOCA, certo? Volátil, incerto, ambíguo. E o nosso futuro é, não sabe o que o amanhã nos reserva, e precisamos de ser ágeis na forma como encaramos as coisas. Portanto, sim, é importante incorporar o clima nos currículos, porque as repercussões das alterações climáticas já se fazem sentir hoje.
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4: Depois das atualidades económicas, vamos aqui conferir com a Po o que é que ela trouxe hoje para o Africa World Hour, que vai entrar no ar dentro de instante. Good evening, Po. How are you?
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4: Thank you, Mpo. Não se esqueçam que a Mpo estará na vossa companhia, isto das 21 até às 22, aqui no África, o World Hour.
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4: E dando continuidade à nossa página de atualidade, Serviço de Língua Portuguesa de Canal África, a Agência de Desenvolvimento Integrado do Norte, lançou esta segunda-feira na cidade de Pemba o projeto de investimento resiliente para o empoderamento socioeconómico, paz e segurança. Ivone Paulo com mais detalhes.
14: Trata-se de uma iniciativa orçada em 28 milhões de dólares norte-americanos para acelerar a recuperação econômica e fortalecer a paz nas zonas afetadas pelo conflito armado no norte do país.
15: Esta iniciativa, que junta o IMD e outras organizações da sociedade civil, tem como principal objetivo advogar para que se aprove o plano de ação sobre género, que foi, na verdade, discutido na COP30 no Brasil. A discussão é que esta advocacia de a domesticação deste plano seja efetivamente um plano que inclui mulheres. Como é apanágio em Moçambique, muitos dispositivos e ferramentas legais têm tido a característica um pouco exclusiva e que, na verdade, 70% de mulheres em Moçambique que estão nas zonas rurais, que elas sejam as vozes, sejam representadas.
16: Neste momento, para o nosso país, as mudanças climáticas constituem um grande desafio, uma vez que os dados das Nações Unidas mostram que as mulheres estão entre os grupos mais vulneráveis aos impactos das mudanças climáticas. Ademais, o acesso diferenciado aos recursos sociais e econômicos são diferentes tanto para os homens como para as mulheres. Nos dias de hoje, os dados mostram que 158,3 milhões de mulheres e meninas podem estar expostas a situações de pobreza extremas em todo o mundo até 2050, segundo o relatório do Gender 2025.
15: Quando falamos de transição energética, nós queremos não só que seja uma transição que olhe para a economia no sentido macro, mas que produza também elementos diferenciais que criem sustentabilidade, melhorem as condições de vida das comunidades e das populações. Que esta transição verde seja, de fato, contribuinte para que as pessoas possam ter empregos e que não tenham as suas atividades produtivas limitadas em razão da transição, que seja uma transição igualitária, que seja integrada e que responda aos interesses sociais e económicos, principalmente da maior parte da população que está fora dos centros urbanos e que muito vive da natureza, muito em particular, e dos recursos naturais.
16: A nossa grande preocupação como governo é a integração da perspectiva de género na política climática. Notamos com preocupação que persistem ainda desafios para realizar análise de género muito aprofundadas, com base em evidências científicas. Daí que convidamos também aos acadêmicos, investigadores, a aprofundarem com base científica como é que a desagregação sistemática de dados prossegue-se no contexto de mudanças climáticas e desastres naturais constitui um desafio para o progresso do nosso país. Notamos ainda com preocupação a falta de coordenação entre as partes interessadas, aliado ao orçamento interno suficiente para a implementação de planos e atividades relacionadas com a promoção da igualdade.
14: Da Beira, no centro do Moçambique, Von Paulo, para Channel News.
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4: O número considerável de 890 cidadãos malauianos deportados da África do Sul devido à onda de xenofobia está retido no posto fronteiriço de Mwanza, em território malauiano, sem abrigo, água e alimentação providenciado pelo governo. A retenção do grupo deve-se à escassez de recursos financeiros nos cofres do governo de Lilongwe para o pagamento de transporte dos deportados da fronteira para os seus distritos de origem, num cenário em que milhares de malauianos ainda aguardam repatriamento da África do Sul. Faustina Igreja reporta.
17: Boa noite. A África do Sul deportou o grupo de malauianos que estava detido no centro de repatriamento de Lindela, uma operação descrita como o maior repatriamento em um único dia. A deportação ocorreu em 14 autocarros que partiram na noite de quinta-feira e chegaram a Mwanza no último sábado. O governo de Malawi confirmou ontem a deportação dos malawianos, mas expressou preocupação com a decisão das autoridades sul-africanas de deixar os deportados no posto fronteiriço de Mwanza em vez do seu destino habitual. O executivo de Lilongwe afirmou que os imigrantes ilegais malawianos deportados da África do Sul geralmente são deixados aqui em Blantyre, onde recebem apoio para chegar aos seus respectivos distritos. Neste momento, ainda há milhares de malawianos retidos na África do Sul à espera de deportação para o seu país. As deportações para os países vizinhos, como Zimbábue e Moçambique, são relativamente mais baratas devido às distâncias de viagem mais curtas a partir da África do Sul, ao contrário de lugares distantes, como Malawi. Em abril deste ano, o governo sul-africano alcançou um recorde anual de deportação de 51 mil imigrantes ilegais, um aumento de 18% em relação ao ano anterior. Centenas de malawianos migram para a África do Sul em busca de oportunidades económicas num contexto de alto desemprego aqui no Malawi. A partir de Blantyre para o Channel Africa News, Faustino Igreja.
4: E assim, estimados ouvintes, chegamos ao fim de mais uma edição de Caleidoscópio. Agradecemos a todos que nos acompanharam e contribuíram para o programa. Um agradecimento especial à nossa equipa de produção, Maria Moçambique, Jacob Tivane, Joia Balanes, cuidados técnicos de Tomelo Mocuena. E não deixem de sintonizar amanhã para mais notícias e análises. Até lá, boa noite.
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